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2: 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Electric Light Orchestra, do rock sinfónico para o Disco Sound, uma banda inglesa que detém um estranho recorde nos Estados Unidos da América de ter mais músicas classificadas no Billboard Hot 100 do que qualquer outra, sem nunca ter um único single no número 1. Isto apesar de, entre 1972 e 1986, a Electric Light Orchestra ter tido 27 singles no top 40 do Reino Unido e dos Estados Unidos e vendeu mais de 100 milhões de álbuns no mundo inteiro. O conceito inicial da banda era de usar violinos, violoncelos, contrabaixos, metais e madeiras para dar à sua música um som clássico. 10,538 Overture foi a primeira música da Electric Light Orchestra que integrou o álbum de estreia lançado em 1971.

A Electric Light Orchestra foi lançando vários álbuns na mesma lógica do rock sinfónico ao longo dos anos 70, culminando na edição de Discovery, o álbum multiplatina de 1979, onde se fazia sentir uma forte influência da música disco. O passo seguinte foi mesmo a edição da banda sonora do filme musical Xanadu, em 1980, protagonizado por Olivia Newton-John. No ano seguinte, regressam ao rock mais progressivo com o álbum Time. Mas, em 1986, a banda dissolveu-se, com Jeff Lynne, o vocalista, a integrar os Traveling Wilburys, continuando os restantes elementos a utilizar o nome Electric Light Orchestra Part 2. Jeff Lynne chegou a retomar o projeto em 2001, mas não voltaria a alcançar o sucesso, ficando Don't Bring Me Down, de Discovery, como a canção mais famosa da carreira do grupo.

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